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0: Silmar!
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4: 9h32.

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1: Obrigada, meus amores.
0: Obrigado.
2: Coisa linda.
0: Que honra. 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

0: 9h46.
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3: 9:51.

0: 10 e 1.
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0: 10h22.
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0: 11 e 2. 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

0: Valeu, Henrique Juliano.
1: Valeu, Thiago.
2: Onze e 14.

0: 11:31. 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

0: 11:36.
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0: Meia-noite e um. 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

0: Meia-noite 53.
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0: 1:18.
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0: duas e dois.
1: Mais amor e menos drama, né? 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Eu acho.

0: 2019.
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2:51.

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0: 3 e 2. 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

0: 3:35.
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0: 42. 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
1: 4:26.
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0: 4h54.
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2: 4:56.

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0: 5 e 15.
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1: 6 e 2. 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
2: 6 e 6.

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2: 6:52.

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1: 7:15.
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2: 7:36.

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1: 7h44.
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2: 7:55.

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3: 7:59.

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6: 8:04.

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2: 8:14.

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2: 8:21.

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2: 8:29.
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0: 32. 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
2: 8h48.

0: é menos aí, 3, 4 milímetros apenas para amanhã. Terça-feira, dia 1º de setembro, 80% de possibilidade de chuva de 15 milímetros. Quarta-feira e quinta-feira não tem previsão de chuva. Na sexta-feira, 70% de chance de chover 5 milímetros. No sábado, 80% de chance de chuva com 15 milímetros acumulado. Domingo, no domingão, nós vamos ter aí a possibilidade zero de chuva. Tá aí, então, segunda-feira, dia 7 do 9, feriadão, não tem chuva também, terça-feira também não. Quarta-feira, dia 9 do 9, aí tem chance de chuva outra vez, 80% com 20 milímetros. Na quinta-feira, 10 do 9, 80% de chance de chuva com 8 milímetros acumulados. No momento, a temperatura é de 24 graus, o vento sopra bem calmo, 2 nós apenas, aí acumulando o vento aí de 2 nós com 150 graus. A visibilidade maior que 10 quilômetros, nuvens esparsas apenas 1.015 hectopascal, umidade relativa do ar 78%. Portanto, essas são as informações da meteorologia para hoje, domingo.
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0: Como fazemos todos os domingos, vamos abrir o Timburi Gospel de hoje orando, agradecendo a Deus por tudo que Ele tem nos dado. Muito obrigado, ó Deus, por ter nos abençoado nessa semana que se encerrou ontem. Muito obrigado, ó Pai, por mais esse dia, por mais um dia e mais uma semana que o Senhor dá no nosso dia. Muito obrigado, Senhor. Muito obrigado por tudo que o Senhor tem nos dado, tudo que o Senhor tem nos abençoado. Obrigado, Pai, pelo nosso andar, pelo nosso falar, pelo nosso caminhar, ó Deus. Muito obrigado, Senhor. Obrigado pela nossa família, pelos nossos filhos, pelas esposas, maridos. Muito obrigado, Senhor, por ter sido nosso Deus, nosso Pai. Muito obrigado, ó Deus. Pedimos, ó Pai, que receba esse programa como um dízimo do meu tempo, a Luiz Simone, Pastor Marcelo Nascimento, Pastor Isaac Ramos. Também dízimo do tempo da Rádio Timburi FM. São apenas 3 horas, Senhor, mas nós dedicamos com amor e com carinho a Ti. Muito obrigado, Pai. Bom dia, Pastor Marcelo.
2: Muito bom dia, irmão Luiz, e bom dia a todos os nossos irmãos e ouvintes. Que a paz do Senhor Jesus esteja sobre sua vida, sobre sua casa e sua família. Gratos ao Senhor por mais esta manhã abençoada de domingo, mais um presente que o Senhor nos concede, o privilégio de estarmos aqui para ofertarmos a Ele o nosso culto de adoração de todas as manhãs de domingo, fazendo aquele coral de todos os domingos, nós daqui, vocês aí, adorando ao Senhor de todo o nosso coração, porque Ele é digno de receber toda a honra, toda a glória, todo o louvor e toda a exaltação. Hoje está um dia maravilhoso, um dia bonito, um dia agradável, e esse é o dia que o Senhor fez para cada um de nós, que nós possamos regozijar e nos alegrar nele. Eu sou o Pastor Marcelo Nascimento, nós vamos juntinhos aí até o meio-dia.
0: Amém, vamos juntinho. 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

0: 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Vamos louvar o Senhor, daqui a pouquinho nós voltamos. Magnífico, com Gisele Cristina, Santo para Sempre, Gabriel Guedes, a bênção Ana Paula Valadão, Deus Tu És, Nani Azevedo. Já retornamos.
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1: Nove horas 31 minutos. Bom dia, paz do Senhor, pastor Isaac.
2: Muito bom dia, irmão Luiz, pastor Marcelo, nossos amados, queridos ouvintes, que a graça e a paz do nosso Senhor esteja com cada um que está conosco nessa manhã, cada casa, cada família, e que cada um de vocês possam ser ricamente abençoados pela palavra do Senhor, pelos louvores nessa manhã e pelas orações ao qual nós direcionamos aquele que é poderoso para fazer infinitamente mais, além daquilo que pedimos ou pensamos. Amém?
1: Amém, amém. Vamos começar atendendo aos nossos ouvintes. Vamos aqui atendendo. Deixa eu ver quem chegou primeiro aqui hoje. Eita, meu mouse hoje está brincadeira. Não sei se é o mouse ou é o computador. Um dos dois aqui não está legal, não.
2: Maria de Fátima.
1: Ele não quer descer aqui, não quer rodar. Ah, agora sim. A Maria de Fátima Silva diz aí: domingo, Deus abençoe o nosso dia, que seja repleto de paz, saúde e harmonia, que traga esperança e muita alegria. Bom dia, Maria de Fátima, que Deus te abençoe também, abençoe não somente o nosso dia, mas toda a nossa semana.
3: Por aqui também, bom dia, toca um hino para mim, meu barquinho, e coloca o nome no sorteio, é o Silvano da Silva. E também a Maria José Ramos da Silva pede aí para participar e colocar o nome dela no sorteio, já estão anotados, Deus abençoe.
2: Bom dia, é o Kesley Adam dos Santos, toca Eu Sou Teu Pai, ofereço para minha mãe Lucinete, para o meu pai Antônio, para minha mãe, para minha irmã Emily, para minha esposa Cibele, para o meu cunhado Felipe, para todos vocês aí da rádio. Bom dia, é a Lucinete Isis da Silva Santos. Toca Se Eu Não Te Ouvir com Sara Farias, ofereço para o meu esposo Antônio, para os meus filhos Emily e Kesley, também para minha nora Cibele, para o meu genro Felipe, também para Carmen Silva e para todos vocês aí da rádio. Coloca os nossos nomes na oração. Bom dia, é o Antônio Gomes dos Santos. Toca Sempre Foi Deus, ofereço para minha esposa Lucinete, para os meus filhos Emily, Kesley, também para minha nora Cibele, para o meu genro Felipe e para todos vocês aí da rádio. Amém! Todos já estão na oração e no sorteio. Deus abençoe.
1: Bom dia, tudo bem? Graças ao bom Deus, está tudo ótimo. Peço uma música, um barquinho, coloco o nome no sorteio e da minha irmã Rose Diogo Rosana e também nas orações. Josemar e Vera Lúcia, obrigado por me atender. Que Deus abençoe você e seu domingo.
3: Bom dia, paz do Senhor. Gostaria de pôr os nomes no livro de oração e no sorteio. Márcia Alves, Lohane Peixoto, Tiffany Cloara, James Cauã, Maiara Alves, Isabela Alves, Maicon Alves, César Barbosa, Júlio Barbosa, Rodrigo Barbosa, Leonardo Barbosa e minha sogra Benedita Alves. É o César. Deus abençoe, César.
2: Bom dia. Gostaria de colocar os nomes da minha família no livro da oração e no sorteio. O meu nome é Dalva Martins da Silva Eugênio, o meu esposo é Cláudio Aparecido Eugênio, das minhas filhas Marisa Eugênio, Mariana Aparecida Eugênio, Cláudia Beatriz Eugênio e dos meus netos Theo Eugênio, Gael Eugênio. Gostaria de ouvir Bondade de Deus. Ofereço para toda a minha família, também para Sara de Matos. Também põe vocês e para vocês aí da rádio. E que vocês tenham um abençoado domingo e uma ótima semana a todos. Amém, Dalva. Deus abençoe.
1: O Genel da Barra do Jacaré quer ouvir o louvor com Matos Nascimento, quer Vitória. Ofereço para a esposa Lúcia de Souza, os filhos Genil Alcide de Souza, Lucas Eduardo de Souza e para todos da rádio e para todos os ouvintes. Quero participar do sorteio. Amém. Já está participando do sorteio também.
3: O Benedito Santos. Bom dia, família Timburi Gospel. A paz esteja com vocês e todos os ouvintes desse abençoado programa repleto de bênçãos e da presença de Jesus Cristo em nossa casa e em nossa vida. Através dos louvores e pregações, cultuando e as orações a Deus, onde temos a certeza de que temos um domingo e uma semana de bênçãos, graça e paz, com alegria e a presença de Jesus Cristo abençoando e nos protegendo. Aqui é o Benedito Santos, peço oração para vocês da Timburi e nós ouvintes e também para os meus amigos e vizinhos e familiares, para a filha Aline Santos, os filhos Alan Santos e Elton Adriano dos Santos, as netas Sofia Manuele dos Santos, Sofia Moraes, os netos Davi Carapina, João Eduardo Carapina, José Felipe Carapina, Pedro Moraes Santos, o genro Juliano Carapina, as noras Lorena Moraes, Daniele Batista do Vale. Se Deus é por nós, quem será contra nós? Descanse no Senhor, pois Jesus é o melhor caminho. Disse Jesus, eu sou o caminho, a verdade e a vida, e ninguém chega ao Pai senão por mim. Creia em Jesus, tu e tua família. Amém, Senhor Benedito, Deus abençoe, um ótimo domingo para o Senhor e toda a sua casa.
1: Vamos lá, eu atendo agora o Manuel Henrique Farinha. Bom dia, sou o Manuel Henrique Farinha. Quero pedir oração para toda a família, para o pessoal do Mercado Reis, para o pessoal da Fazenda Engazão, para a família do João Machado e para todos os ouvintes.
3: Bom dia, paz do Senhor Jesus. Gostaria de pôr os nomes no livro de oração e no sorteio. Maiara Maiane Alves da Silva, Maicon Alves da Silva e Isabela Kathleen Alves Barbosa. E os netos, Lohane Pietra Silva Peixoto, James Cauã Lima da Silva e Tiffany Cloara Lima da Silva, César Barbosa, da minha mãe Benedita Inácio Alves e da família Inocêncio e Barbosa. Meu nome é Márcia Alves e gostaria de ouvir o hino Vai Passar. Deus abençoe. Amém, Márcia. Deus abençoe. Obrigado pela sua participação.
1: Olá, bom dia. Coloca o nosso nome no livro de oração e no sorteio. Maria Helena Guaita Gobato, Luiz Carlos Gobato, David Fernando Gobato, Jéssica Gobato, Fernando Henrique Gobato, Maria Antônia Guaita, Luana Vanessa da Silva, José Guaita Neto. Quero ver o louvor Descansa.
3: Bom dia! Gostaria de deixar o nome no livro de oração e no sorteio. Ana Luísa da Silva Costa, dos meus irmãos Davi Luca Almeida Costa e Helena Almeida Costa, meus pais Anelise Rodrigues de Almeida, Kleber Prado Costa, minha avó Nalcineia Socorro Rodrigues. Tá anotadinho aqui, Deus abençoe, Ana.
1: Pode ir mais um, professor Marcelo.
3: Deixa eu ver aqui. Bom dia! Quero pedir oração para mim e para toda a minha família. Ana Carolina Domingues, Graziela Domingues, Gabriela Domingues, Vitor Gabriel Domingues Góes, Davi Miguel Domingues Góes, Pedro Henrique Domingues Góes, Bernardo Luca Domingues, Laura Giovana Domingues, Maria Helena Domingues e Ademar Egídio Israel Góes. E coloque o nosso nome no sorteio. Já está anotado, Ana. Deus abençoe.
2: Também conosco nessa manhã aqui, a Neuza Ferreira. Paz, bom dia. Amém, a paz, bom dia. Peço oração para toda a minha família e que possamos vencer as dificuldades com firmeza. Amém, Neuza. Deus abençoe.
3: Bom dia, a paz de Jesus esteja com todos vocês. Peço oração pela saúde do pequeno Benjamin, para os meus filhos Renan e Larissa, meu esposo Luiz Antônio, para o meu genro Lucas, minhas netas Maria Elis e Olivia. Deus abençoe. É a Shirley Biudes. Deus abençoe, Shirley.
2: Deu a Shirley, então tem a Ana.
3: Ana Elis.
2: Não, Ana Carolina Domingues, você pulou.
3: Já li ela.
2: Ah, você já leu?
3: Já.
2: Bom dia, gostaria de deixar os nomes na oração e no sorteio. Anelise Rodrigues de Almeida, meu esposo Kleber Prado Costa, também os filhos Davi Luca Almeida Costa, Helena Almeida Costa, Ana Luísa da Silva Costa, as sobrinhas Alice Valentina Belo, também o meu pai Nivaldo de Almeida, minha mãe Nalcineia Socorro Rodrigues e melhor vovô do mundo, melhor vovô do mundo. Deus abençoe, amém, Anelise Rodrigues, Deus abençoe vocês também, todos estão no sorteio na oração.
1: Eu atendo agora o Gione de Santa Marina, ele pede oração e pede para pôr no sorteio também a Suzane de Paula Santos de Santa Mariana, Thaís Kellen da Silva de Santa Mariana, a Bia Romanini de Bandeirantes, a Josiane Reis de Bandeirantes, Elaine Andrade de Bandeirantes, Daiane Ramos de Santa Mariana, Simone Paula Santos de Santa Mariana. Esses são os pedidos aí do Gione.
3: Oi, bom dia, quero que coloque nosso nome no sorteio. Rubens dos Santos de Oliveira, Cleusa dos Santos de Oliveira, Lourdes dos Santos de Oliveira, Lígia Maria Ieda, Rosa dos Santos de Oliveira, Tiago Aparecido de Oliveira, Pedro de Oliveira. Ponha os nomes na oração e para vocês também. E toca para mim, Ressuscita-me. Tá anotado, Rubens? Deus abençoe.
2: Bom dia, tudo bem? Bom dia, tudo. Gostaria de pedir oração para toda a minha família e participar do sorteio. É a Heloísa Marcela de Oliveira Melo. Deus abençoe e um ótimo domingo abençoado a todos. Amém, Heloísa. Deus abençoe você também.
1: Vamos louvar o Senhor. Vem aí agora, se eu não te ouvir, eu sou teu pai e bondade de Deus e nós já retornamos.
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0: 10 horas pontualmente, vou atendendo agora a Kathleen Miriam da Silva. Bom dia, paz do Senhor Jesus, amém. Quero pedir oração pela minha família e amigos, oferecer o programa para todos vocês, para todos da igreja, só o Senhor é Deus. Coloco o nosso nome no sorteio: Kathleen Miriam da Silva, Pedro Salomão da Silva, Shirley Aparecida da Silva, Antonella de Castro. Que Deus abençoe vocês grandemente sempre. Amém. E a ti também e a todos os seus. Um ótimo e abençoado domingo para você e para os seus também. Vocês são bênçãos em nossas vidas. E vocês são bênçãos na vida do programa, ô Kathleen.
1: Eu atendo por aqui a Jandira Mariano, está participando conosco. E ela oferece aí a programação e pede oração para ela, para o esposo Nivaldo Mariano, pro Armando Martins, pra cunhada Lourdes Oliveira, pra Odete, pra Poliana. E ela também oferece aí para todos que precisam de oração, desejando um bom dia para todos. Amém, irmã Jandira. Seu nome já está na oração juntamente com seu esposo. Que Deus te abençoe e te conceda um dia abençoado em nome de Jesus.
2: Também conosco nessa manhã a Célia dos Reis participando, oferecendo para todas as irmãs, para o filho Martins.

0: Marcos, para a Nora Tainara, para Carol, para o Daniel, para a Rebeca, para todos os ouvintes, para a neta Nicole, para o Guilherme, também para o esposo Aparecido da Rocha, ela que ouviu o louvor, Zaqueu. E aí oferece também oração para toda a família. Que Deus abençoe Luzia. Grande abraço para você e toda a sua casa.
1: Também a irmã Ângela Maria de Moraes Lima participando, pedindo oração ao esposo Celso Augusto Lima, também para a filha Tamires, para os netos Mateus, Samuel e também em especial hoje para o genro Celso Simone, que completou mais um ano de vida no dia 28. Ela deseja aqui todas as bênçãos do Senhor sobre a vida do Celso Simone. Deus abençoe, Celso, nossos parabéns, que Deus continue derramando chuvas de bênção sobre a sua vida. E também a todos do asilo, a todos que perderam seus entes queridos, também para as meninas lá do Mercado Tardelli, para a Rose do Supermercado Reis, também para o pastor Messias, pastora Cristine, para a Kiciane, também para o pastor Mateus, para a Brenda, também para Diná, para o Joaquim, para a Valentina, para o presbítero Divino, para Dirce, para o presbítero Jonathan, também para Ana Paula, para todos os irmãos da Igreja Reviver e também para nós aqui da rádio, pastor Marcelo, pastora, pastor Isaac, também para o irmão Luiz, também para a irmã Marli. E ela pede louvor aqui, passa lá em casa. Amém. Deus abençoe.
2: A Célia Rodrigues. Não, a Roseli Alves antes. Ô, bom dia, quero ouvir o louvor, passa lá em casa, ofereço para os meus pais Luiz Alves Domingues, Vera Lúcia Alves Domingues, meus filhos Leonardo Augusto Alves Domingues Moreira, Marcos Gabriel Domingues Moreira, Matheus Guilherme Domingues Moreira, minha nora Daniela Elione Eleutero, meu neto Theo Henrique Domingues Moreira e para vocês da rádio. Amém, muito obrigado, que Deus abençoe. Amém, a ti também, Roseli.
0: Bom dia, Marli. Põe meu nome no sorteio, Célia Rodrigues de Oliveira e João Costa de Oliveira. E põe também na oração minha família. Deus abençoe. Obrigado. Põe também a Daniela de Oliveira Pereira no sorteio e na oração. Tá anotado, Célia. Deus abençoe.
1: Também conosco nessa manhã a Sara de Matos participando, oferecendo aqui para a amiga Neuzeli Sabará, para Carmen Silva, também para o José de Freitas Gomes, para Dalvio Eugênio, também para a filha Juliana, para o Abner, para a Bárbara Sofia, para o Lorivaldo, para a Rita, também para todos nós aqui da rádio. E ela manda aqui um grande abraço, que está com saudade da Marli e do Aloísio. E
2: obrigado aí, meu nome e nome da Marli também. Deus abençoe.
1: E ela pede o louvor aqui com Mara Lima. Deus abençoe.
2: Olá, bom dia, paz do Senhor. Amém. Quero pedir oração para minha família, para todos os amigos e irmãos da fé. Ofereço o programa para a família e todos da igreja, só o Senhor é Deus. Para vocês da rádio, que Deus abençoe a cada um de vocês por abençoar todos os nossos domingos. Amém, a ti também. Sou a Shirley Aparecida da Silva, coloco os nossos nomes no sorteio e na oração. Catherine Miriam da Silva, Pedro Salomão da Silva, Antonella de Castro, Shirley Aparecida da Silva, que Deus abençoe. Amém, mano, que Deus abençoe a ti também.
0: Bom dia, gostaria de deixar os nomes na oração. Shirley Oliveira e das minhas filhas Verônica Aleixo, Franciele Oliveira, Daniele Oliveira, para os meus netos Luiz Fernando Aleixo, Emanuel Aleixo e Dante Oliveira Sanches. Para todos vocês da rádio, coloquem meu nome no sorteio. Ótimo domingo e maravilhosa semana. Amém, Shirley. Deus abençoe para você também.
1: Também conosco nessa manhã a Geni dos Reis Camilo participando, oferecendo aqui para os filhos Lucas e Marcos, também para as noras, netos e todos os ouvintes e a nós aqui da rádio. E ela pede um louvor Coração de Jó. Deus abençoe.
2: Bom dia, paz do Senhor, a paz do Senhor, meu nome é Roberto Luiz da Costa, gostaria de pedir um hino, Eu Só Quero Adorar, do cantor Gerson Rufino, gostaria de oferecer para minha esposa, para minha filha e neto e para vocês, quero participar do sorteio, obrigado, já está no sorteio e nas orações, Roberto.
0: Bom dia, paz do Senhor Jesus, meu nome é Maria Rosiane Viana Silva da Costa e gostaria de pedir um hino, Nenhuma Condenação Há, com o cantor Samuel Miranda e Isaac Marins. e gostaria de oferecer para minha mãe Edileuza, para o meu esposo Roberto, para minha filha.

0: filha e netos, e para todos da Igreja Adop, e para minha amiga Ana Kátia, e para todos vocês. E gostaria de participar do sorteio. Obrigado, Deus abençoe vocês. Amém.
1: Também conosco nessa manhã a Neide Serafim participando, pedindo oração a ela, também ao esposo Roberto Aparecido Leite, aos filhos Guilherme Serafim Augusto e Leonardo Henrique Serafim Leite, também para a irmã Cristina, que mora lá na Vila Santa Inês, e também para a amiga Dil, também lá da Vila Santa Inês, e as suas filhas Valdelíria e Valdirene, e a todos os ouvintes a nós da rádio. Deus abençoe!
2: Olá, bom dia, paz do Senhor Jesus Cristo, amém! Coloca meu nome e do meu esposo, meu filho, Nora e Neto no livro de oração e no sorteio. Fernando de Campos, Rosicléia Aparecida Maia, Bruno César de Freitas, Edilaine Maia dos Santos, Gabriele Maia dos Santos, que Deus abençoe. Amém, a ti e aos seus também.
0: Bom dia, com alegria e Jesus e muita saúde. Coloque esses nomes na oração. Eu, Cleusa dos Santos de Oliveira, meus irmãos Rubens, Vanderlei, Lourdes, Rosa, Gerson e Nil, meus filhos Ederson, Eduardo e Lígia Maria, meus netos João Victor, Fernando Augusto e Lavínia, para Nora Sabrina e para todos vocês e para todos da Industrial e para quem estiver está ouvindo. Um ótimo domingo abençoado para vocês. Deus abençoe sempre vocês e gratidão sempre, Senhor. Amém, Deus abençoe, Cleusa.
1: Também conosco nessa manhã a Sandra Santos, participando aqui da programação. Ela oferece oração aqui para todos da família, também para mim. Muito obrigado, Sandra, que está lá ouvindo, falou que comprou um rádio agora e está nos ouvindo. Deus olha abençoe, Sandra. E já está no sorteio e na oração. Grande abraço, Deus abençoe.
2: Oh, bom dia, Silvia Francisco, quero ouvir Cassiano, o hino da vitória. Ofereço para os filhos Jéssica e Romário, para os netos Mateus, Laura, Sofia, para o esposo Irineu, para os irmãos Rafael, Daniel e Sheila, para os meus enteados Tamires e Bruno, para o meu genro Oséias e Celso, para todos os enfermos, todos do lar dos idosos, para a família Santos e Francisco. Bom dia, Jéssica Francisco, gostaria de ouvir Aleluia, ofereço para os filhos Mateus, Laura e Sofia, para meu esposo Oséias, para os meus pais Silvio e Irineu, para meus irmãos Romário, Tamires e Bruno, para a família Santo e Francisco, para todos os enfermos e para todos do lar dos idosos, para todos da vida industrial. Coloque os nossos nomes na oração e no sorteio, que Deus abençoe vocês grandemente, família Timuri. Amém. A ti e a toda a sua família também, Jéssica. Bom dia, o Irineu Francisco. Quero ouvir Homenzinho Torto. Ofereço para os meus filhos Jéssica e Romário, Tamires, Bruno, para minha esposa Silvia, para meus netos Mateus, Laura e Sofia, para minha nora Isadora, para o meu genro Roséias, para o Binho, para a Cristina, para o Leandro, para todos do Mercado Devanil, para todos do bairro do Robinho, para toda a família Santos e Francisco, para todos da vida industrial, coloca os nossos nomes na oração e no sorteio. E que Deus abençoe vocês, família Timuri. Coloca o nome do meu filho Romário Francisco, a minha enteada Tamires Francisco e o marido dela. Eles moram em Arapongas. Que vocês tenham um abençoado domingo. Amém, Silvia, que você e todos os seus também tenham um domingo abençoado.
0: Bom dia, manda oração para mim e família e para minha mãe. É o Guido Pintor. Anotado aqui, Guido, Deus abençoe.
1: Bom dia, um feliz domingo a todos. Coloca os nossos nomes no sorteio na oração. Magno Eugênio Pereira, Fátima Gonçalves Pereira e Maria Eduarda Gonçalves Pereira. Todos estão na oração e no sorteio. Deus abençoe, Fátima.
2: Olá, bom dia. Eu peço oração para minha esposa Durvalina, para toda a família e para vocês aí da Rádio Timburi. Um abençoado domingo para todos nós. Amém, Sidney. Que Deus abençoe a ti e a todos os seus também. Vamos louvar o Senhor, 10 horas e 11 minutos, 10 e 12 agora. Aí na volta o pastor Marcelo vai falar dos brindes para vocês.
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É isso aí, são 10 horas 27 minutos, 10h27, eu vou falar para você agora dos nossos brindes, você que está mandando a sua mensagem, você que está ligando, deixando o nome completo, estará concorrendo hoje a um pote de sorvetes lá da Sorveteria Ponto Frio. 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
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Lembrando que para concorrer ao assado, só o assado, você tem que mandar até as 11 horas. Os outros brindes pode mandar aí até as 11h30, por aí, tá bom? 99620-4600. Esse número também é para você fazer o seu pedido aí de oração, o seu oferecimento musical, a sua homenagem aí para quem está aniversariando, para o seu parente, né? 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

0: E nós vamos atendendo mais participações, Pastor Isaac.
1: Vamos lá. Conosco nessa manhã também a Helena Sodré participando. Ela pede oração a ela, também ao filho Ender Bryan, para Nora Aline, para os netos, para o neto Miguel Lucas. Também oferece para os amigos Adelina Carobra, José Francisco Helero, Vera Lúcia e família, Maria Aparecida Santos Campo e família, Eloína Cristina, também para Bel, para Rose, para Silvia, também para todos nós aqui da rádio, em especial para Marli. E ela pede o louvor aqui, Advogado Fiel, Deus abençoe.
0: Eu atendo por aqui, bom dia, peço oração para minha esposa Durvalina, para todos da minha família, para toda a minha família, para vocês aí da Rádio Timburi. Um abençoado domingo para todos nós. É o Sidney Aparecido Faustino. Deus abençoe, Sidney.
1: Também conosco nessa manhã a Neuzeli Sabará participando. Ela pede oração pela saúde dela, também pela saúde de todos da família, para Carmen Silva, para Orlando, também para os filhos, para Silvana Gil, para o Benedito e a todos os ouvintes. E ela pede louvor aqui, Escudo, Deus abençoe.
0: A paz, aqui é o pastor Claudemir de Santa Mariana, ofereço o próximo louvor para todos os pastores da região e para todos os ouvintes e para vocês da rádio. Peço oração para os meus filhos Daniel e Talita. Deus abençoe a todos. Amém, pastor Claudemir, grande abraço para o senhor e toda a sua família.
1: Também a irmã Elizabeth Meira participando, pedindo oração a ela. Também ao esposo Dejair Macedo. Também para Vânia Lauton, Vanessa Lauton, Ana Júlia Lauton, Pablo Lauton, Gabriela Lauton. Também para as netas Aurora e Brenda e a todos os irmãos da igreja Reviver. Deus abençoe.
0: Bom dia, tudo bom? Que Deus abençoe. Quero oferecer oração para os meus filhos Douglas Machado Belloni e Thaís Machado Belloni, para a família Machado, para a família Belloni, para vocês da rádio e para todos que estão ouvindo. Obrigado, que Deus nos abençoe. Amém, Leonor. Obrigado pela sua participação. Deus abençoe.
1: Bom dia. Coloco meu nome na oração, deve ser aqui. É a Márcia Aparecida dos Santos, meu filho Gustavo Florentino e Rafael Florentino, na oração e no sorteio. Quero ouvir meu barquinho. Deus abençoe. Amém. Deus abençoe vocês também.
0: Bom dia, sou a Selma do Carmo e gostaria de ouvir o hino Entra na Minha Casa, e ofereço para o meu esposo José Carlos da Silva, para os meus filhos Leonardo do Carmo da Silva e Carlos Henrique do Carmo da Silva, e Ana Clara do Carmo da Silva e Ana Luísa do Carmo da Silva, e para o meu sobrinho Francisco Gabriel da Silva e para todos os ouvintes da Rádio Timburi, e pôr os nomes na oração e no sorteio. Tá anotado, Deus abençoe, Selma.
1: Bom dia, a paz do Senhor Jesus. Amém, a paz do Senhor, bom dia. Aqui é a Valéria Aparecida Alves. Gostaria de ouvir meu barquinho. Ofereço para minha filha Eduarda Mota Alves, filho Henrico Alves Rodrigues, meu esposo Isaías Rodrigues, também a minha mãe Benedita Inácio Alves. Coloca os nossos nomes no livro da oração e no sorteio. Deus abençoe. Amém, Valéria. Deus abençoe vocês também.
0: Bom dia, quero colocar os nomes no sorteio, por favor. Joyce Soares da Silva, Davi Lucas Soares da Silva, Elizabeth Soares, Johnny Soares da Silva, Enzo Gabriel Soares da Silva, William Soares da Silva, e peço oração para todos da família Soares e Silva, e em especial para minha tia que está com aquela doença ruim. Amém, Joyce, vamos estar orando para que o Senhor venha curá-la, em nome de Jesus.
1: Bom dia, gostaria de pôr os nomes no sorteio. Meu nome é Maria Vitória Oliveira Vieira. Eu quero colocar o meu nome dos meus pais, Wilson Aparecido Vieira, Fabiane Aparecido de Oliveira, também dos meus irmãos Ana Clara Oliveira Vieira, Maria Luísa Oliveira Vieira, Nicolas Henrique Oliveira Vieira, meu namorado Daniel, no livro da oração e no sorteio. Gostaria de mandar um abraço a todos os irmãos da Igreja Deus Vivo de Andirá, e gostaria de pedir para tocar o louvor A Jesus, com a cantora Juliana Souza. A todos um abençoado domingo. Amém, Maria Vitória. Deus abençoe. Todos estão na oração e no sorteio.
0: Bom dia. Por favor, coloque os nossos nomes no sorteio. Isabel Cristina Vieira, Claudinei Vieira, Luiz Henrique Vieira, Alessandro Luiz Pereira Fonseca. Deus abençoe. Amém, Deus abençoe vocês também. Nós vamos de louvor agora na sequência. Sobrevivi com Sara Farias, Ressuscita-me, Aline Barros, João 20 com Vitor Santana e já já voltamos.
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0: 10 horas 54 minutos, e nós vamos continuar atendendo aqui os nossos ouvintes. Deixa eu ver aqui, a Isabel Cristina foi a última?
1: Isso.
0: Então vamos lá, a Cleide, bom dia, a paz, tudo bem? Graças a Deus, tudo bem, Cleide. Quero ouvir o hino e oferecer para vocês da rádio. Meu nome é Cleide Carrapeiro. Muito obrigado, Cleide. Vai aí os próximos louvores aí para você e sua família.
1: O Cícero Carlos Soares também está participando e ele pede aí oração para ele e para toda a família. Pede oração por uma porta de trabalho. E ele quer ouvir um louvor da Sara Farias. Deus abençoe, Cícero. Está em oração.
2: Também conosco nessa manhã, Maria Aparecida dos Santos Campos, pedindo oração aqui para todos os amigos, Helena Sodré e família, Sandra e família, Evelyn e família, Edna e família, Beatriz e família, Ellen e família, Rose e família, Sandra e família, Isabel e família, Solange e família, também para o filho Alan César dos Santos, Nora Lohane e Rafaela Pereira Modesto, para a filha Poliane Aparecida Carvalho, para o genro Luiz Paulo da Silva Carvalho, também para os netos Luiz Guilherme e Vitor Gabriel, também para todos os doentes, para todos do asilo, para a família Campos, para a família Santos, e ela pede louvor que sempre foi Deus. Deus abençoe.
0: Olá, bom dia, ótimo e abençoado domingo. Amém para ti e para todos os teus também, Marciana Aparecida de Lima. Por o nome no sorteio na oração, Marciana Aparecida de Lima, Geni Alves Primo de Lima, Giovana Aparecida de Lima, Valdir Aparecido de Lima. Muito obrigado aí pela participação, que Deus abençoe vocês.
1: A Marilda Rodrigues também está participando conosco. Ela oferece a programação aí para o genro Vanderlei Rodrigues e pede oração por ele, Vanderlei Rodrigues da Rocha. E também aí para toda a família Rodrigues. Deus abençoe, irmã Marilda.
0: Olá, bom dia a todos da rádio. Sou Isaías Rodrigues. Quero pedir oração para mim e para a minha família. O meu nome no sorteio. Que Deus abençoe. Eu, Isaías, já está aí. Né? Espero que você seja um pouquinho como o profeta, né? Isaías, olha, um dos profetas que eu leio muito, que eu admiro muito esse profeta. Ele, Elias, Jeremias, são homens de Deus que a gente tem que procurar imitar. É claro que nós nunca seremos iguais, né? Ninguém vai ser igual a ninguém, mas são pessoas que nos inspiram, viu, Isaías?
2: Sim, referência, né?
1: Vai lá, pastor, pode ler que você...
2: Também a Margarida Manardo da Cruz participando, pedindo oração a ela, para todos da família, para todos os acamados, para todos do asilo e também para todos os ouvintes e a nós da rádio. Deus abençoe, Dona Margarida.
0: É isso aí, vamos lá. Bom dia, quero ouvir o hino Bênção e gostaria de pôr o meu nome no sorteio, a Sandra de Oliveira, e gostaria de deixar os nomes dos meus netos no sorteio. Leonardo Ramos Fernando e Miguel e Luísa Fernanda.
1: Bom dia, aqui é a Denise Costa. Gostaria de pedir oração para toda a minha família e gostaria de participar do sorteio. Deus abençoe, um domingo abençoado para vocês. Amém, Denise, para você também.
2: Também conosco nessa manhã, a Maria de Lourdes Poli Viola participando, oferecendo aqui a programação a ela, também ao pai Geraldo Viola, mãe Maria Lourdes Poli, também a amiga Creide Carrapeiro, a todos lá da escola, também a nós aqui da rádio, e ela pede louvor que sou um dos 10. Deus abençoe.
0: Amém. Olá, bom dia, quero ouvir a música Bondade de Deus e participar do sorteio. Guilherme de Arruda, Proença, obrigado, Deus abençoe. Olha, já está aqui o pastor Leonardo, ele que vai trazer a palavra hoje, vai nos abençoar com a palavra do Senhor. Já está por aqui, já que eu pego uma água lá para ele, e ele já está aqui aguardando. Pastor Marcelo.
1: Vamos lá, a Conceição Alves mandou uma mensagem para nós aqui. A força nos faz grandes guerreiros, mas a fé nos faz grandes vencedores. Bom dia. Bom dia, Conceição, Deus abençoe.
2: Também conosco nessa manhã, a Elizabeth Costa Braz dos Santos. Ela oferece aqui para ela e a todos da família. E ela pede o louvor que a vitória chegou. Deus abençoe.
0: Bom dia, quero colocar os nomes no sorteio, por favor. É um prazer, Joyce Soares da Silva, Davi Lucas Soares da Silva, Elizabeth Soares, Johnny Soares da Silva, Enzo Gabriel Soares da Silva, William Soares da Silva. Peço oração para toda a família Soares e Silva, em especial para minha tia Elisa, que se encontra enferma aí. Que Deus abençoe.
1: Bom dia, pastor, é o Sérgio Ladeia. Peço oração para mim, para minha família e amigos e parentes, e para vocês da rádio. Põe o meu nome no sorteio e tenha um ótimo domingo abençoado por Deus. E põe meu nome no sorteio dos aniversariantes, dia 1/8. Amém, Deus abençoe, Sérgio.
2: Também conosco nessa manhã o José Afonso Lopes, desejando aqui um ótimo domingo e uma ótima semana a todos. Deus abençoe, seu José.
0: Quero pedir um hino, Passa Lá em Casa, Jesus, mande para todos da rádio. Muito obrigado por o nome na oração e no sorteio, Maria Eloá, Gabriel Sociarelli, Anderson Sociarelli, eu, Neia Nascimento. Que Deus abençoe a todos. Amém, Neia, que Deus abençoe a ti e a todos os seus também.
2: Ela colocou aí também, é Letícia da Silva, e ela pede o louvor aqui. Passa Lá em Casa, é que você é o dentista, mas é Letícia.
0: Tá.
2: Deus abençoe.
1: Bom dia para vocês, peço oração para mim, por toda a minha família e amigos, e para vocês todos do mundo inteiro. E gostaria de ouvir Deus Proverá. É a Sônia Regina Soares e o Arthur Isaac Soares Pereira.
2: Também a Maria do Carmo participando, a irmã Maria, oferecendo aqui para os filhos Marivaldo, Marinalva, também aos amigos Cheiroso, Rita, a Joana, a Roseli, o Denis, Juarez, a Dona Esther, Vanderlei, a Cristina, também a Judite lá da Bahia, e ela oferece também para todos os ouvintes e a nós aqui da rádio. Ela pede o louvor que sou um dos 10, Deus abençoe.
0: Olá, bom dia, paz do Senhor, amém, a paz do Senhor, Ivone. Quero oferecer essa programação para minha família, Dias, Apolinário e Silva, para todos os ouvintes, todo o Timburi Gospel. Manda o próximo hino, que Deus abençoe. Amém, o próximo hino aí para vocês.

0: Elisa Ferreira de Paiva, Vânia Ferreira de Paiva, Franciele Ferreira de Paiva, Renata Maria Ramos de Paiva, Denner William Pereira, Matheus Guilherme da Cruz, Sofia Caroline da Cruz, Gabriel Lucas da Cruz, Marlene Aparecida Rodrigues, Luana Serafim Rodrigues, Letícia Serafim Rodrigues. Deus abençoe a todos e uma ótima uma semana de bênção a todos. Amém. Deus abençoe.
1: Olha, atendendo aqui, a última que vai participar do sorteio dos assados é a Geni de Lima Souza Oliveira. Bom dia na paz do Senhor Jesus, é a Geni Lima de Souza Oliveira, da Barra Jacaré. Quero ouvir o hino, sou um dos 10, ofereço para o meu esposo Guilmarino, meu filho Guilherme, esposa, filha Gislene e o esposo e todos os ouvintes e vocês aí da rádio. Muito obrigado, que Deus abençoe um ótimo domingo. Amém, Geni, que Deus abençoe a ti e a todos os seus também. Sou um dos 10, eu vou programar aqui, que não foi tocado ainda, né? Ainda sou um dos 10. Tá aqui então, sou um dos 10. Como eu toquei Sobrevivi domingo passado, eu vou passar ele para baixo aqui. Vamos trocar aqui. Vamos lá. Agora, louvando ao Senhor, nós já retornamos em seguida. Sou um dos 10, Wagner Santos, faz um milagre, Regis Danese, bênção que não tem fim, Isadora Pompeu. Esse Regis Danese recebeu um grande milagre, porque a situação que ele ficou após o acidente e ele já está louvando o Senhor aí, Brasil afora, só pode ser Deus mesmo, porque o homem ficou, olha, como dizia o meu compadre Hélio, era só tocar, catar na peneira, porque não tinha jeito de catar inteiro. O homem se arrebentou todo. Vamos louvar o Senhor.
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3: Essa história é muito linda. Uma certa vez Jesus curou 10 leprosos de uma vez. Mas sabe o que acontece? Só um voltou. Só um voltou para agradecer. Quantos são agradecidos? Porque Jesus entrou na sua casa e fez um milagre em sua vida.

0: diga comigo do fundo do coração assim, ó.
1: Mas não vá embora.
0: Não vá embora, Pai. Fica, Jesus. Fica aqui.
2: Nunca esqueça, Jesus é o melhor caminho.

0: 11 horas 19 minutos. O pastor. Eita!
1: Isaac Ramos.
0: Isaac! Tá falando que de vez em quando falha a memória e falhou aí. Ele vai falar para nós aí qual foi o nome abençoado do assado.
1: Mas isso é normal, Luiz. Às vezes é a quantidade de informações que a gente vai acumulando e de repente o cérebro, aquela informação...
0: HD enche.
1: O HD enche e vai para as memórias curtas e recentes e acaba sendo descartado.
0: É o que o médico lá, Dr. Jean, falou esses dias. Eu fui lá, ele falou, não, Luiz, ele mandou fazer um monte de testes, inclusive fui para Londrina, teve que dormir no lugar lá e fazer exames e tal. Falou, não, você não tem Alzheimer, você não tem nenhum problema. O problema é que você está esquecendo. É que é muita informação na sua cabeça. Então é só isso.
1: Não, até eu tenho essa dificuldade de guardar nome e guardar a fisionomia das pessoas. Uhum. Às vezes eu cumprimento um bom dia e esqueci que aquele irmão é de uma igreja que eu já vi ele esses dias. Ele passeou, pastor. Aí eu cumprimento, pastor.
0: Mas cadê o nome?
1: Daí eu esqueço, não lembro do nome, às vezes da fisionomia.
0: Tinha uma propaganda muitos anos atrás, uns 30 anos atrás. Eu nunca gostei de TV, sabe? Nunca fui fã de TV. O período curto que eu assisti TV é quando a minha falecida esposa estava bem enferma, ela queria assistir, aí eu ficava com ela lá. Às vezes ela podia ter algum probleminha, mas nada, nunca gostei de novela, nunca gostei dessas coisas, não. E tinha uma propaganda que lembrava bem isso. E o cara viajando com a família, assim, o carro, os três filhos, ele fala assim, vocês lembram quando a Buick, vocês não eram nascidos, em 1957 lançou aquele Buick São Mercedes, aquele tinha 300 cavalos, era motor 6 cilindros em linha, e falou, lembra do 5 Chambord? 5 Chambord também era 200 HP, lembra, né, foi falando dos carros, aquele carro maravilhoso que era o Dodge Dart, era um motorzão em V, ele tinha uma potência tremenda de 300 HP, gastava, fazia 4 km por litro, mas era confortável até para 8 pessoas. Não é mesmo? Não é mesmo, Mariana, pai? É bem isso da nossa memória.
1: Mas vamos lá. A ganhadora do assado lá do Pantoja foi para Célia dos Reis. Célia dos Reis, 5 minutinhos para mandar mensagem ou ligar aqui para gente, confirmando que você vai lá buscar. E aí, 5 minutinhos. Se caso não ligar, confirmando ou mandar mensagem, a gente já vai estar cedendo para um outro sorteado.
0: Tá certo, então. Célia dos Reis foi a ganhadora, certo?
1: Isso.
0: Então, vamos lá. A paz do Senhor, pastor.
2: Paz do Senhor, Aloysio.
0: Pode ir.
2: Amém, glória a Deus. Louvamos ao Senhor por esta manhã, que estamos reunidos aqui para que possamos aí, uma vez mais, né, compreender a palavra do Senhor. E eu quero ser grato ao Senhor por esta rica oportunidade.
0: É um prazer tê-lo aqui, pastor. Que todas as vezes que nós convidamos, que ele é chamado, ele atende, tem atendido o nosso pedido. E nós somos carentes de pregadores, né? Então a gente tem dado oportunidade para todas as denominações que venham trazer a palavra, para que venham nos abençoar. E ele aceitou e nós somos gratos a isso.
2: Amém, amém, glória a Deus.
0: Vamos à mensagem?
2: Amém, vamos lá. Nesta manhã eu quero compartilhar com você uma mensagem que se encontra lá no livro de 2 Reis, capítulo de número 7, a partir do versículo 1, que nos fala assim: Então disse Eliseu, ouvi a palavra do Senhor. Assim diz o Senhor, amanhã, mais ou menos, a esta hora, haverá uma medida de farinha por um ciclo e duas medidas de cevada por um ciclo à porta de Samaria. Amém. Queridos, nós estamos diante de uma palavra conhecida por todos nós, Quando lemos essa palavra, nós vamos ver que a cidade de Samaria, ela estava cercada diante de um povo que não entrava e não saía. A cidade estava em crise, a cidade estava em fome, e ninguém poderia fazer nada porque o povo da Síria havia invadido e tinha erguido ali os portões para que ninguém pudesse entrar ou sair. Então havia uma crise estabelecida dentro daquela cidade. Havia desespero de pai, de mãe, que não sabia o que fazer diante daquele cenário. E muitas das vezes nos encontramos desta mesma forma. Olhamos para o lado direito, esquerdo, e não encontramos saída diante da nossa vida, diante do nosso cenário. Mas Deus é aquele que conhece a cada um dos teus filhos. E o Senhor conhecia a necessidade daquele povo que estava passando por esta crise. Era uma fome, era uma guerra. E ninguém poderia fazer nada por ninguém, a não ser o próprio Senhor intervir naquele dia. Mas a palavra nos fala que Deus levantou ali naqueles dias de crise o profeta Eliseu. Eliseu, ele começa a se levantar e ele começa a liberar uma palavra, dizendo: ouve a palavra do Senhor. E quando nós estamos com nossos ouvidos abertos para ouvir, Deus, ele tem a capacidade de fazer algo novo acontecer na nossa história. Talvez você olhe para a situação que você se encontra e muitas vezes você fala: não sei o que fazer. Mas a palavra do Senhor nesta manhã está dizendo para alguém hoje: comece a ouvir a palavra do Senhor, porque Deus tem a capacidade de mudar a tua história. Talvez você está passando por uma crise, algo familiar, talvez a sua saúde não esteja como antes, mas a palavra do Senhor está dizendo: ouve, porque eu posso mudar a sua vida e a sua história. O profeta começa a liberar aquela palavra dizendo: olha, assim diz o Senhor, amanhã mais ou menos a esta hora haverá uma medida de farinha. O que o profeta estava dizendo naqueles dias era: Deus vai trazer algo diante da vida de vocês. Vocês não ficarão da mesma forma que se encontra, porque, irmão, Deus ainda surpreende crente nesta terra. Deus ainda, ele tem o poder e a capacidade de mudar nossa vida por completo. É quando você fala: eu não sei o que fazer, Deus está dizendo: eu posso fazer, eu posso mudar, eu posso agir, eu posso chegar na tua história e fazer coisas novas acontecer, porque tudo é possível ao que crê. Entenda comigo que diante daquele povo que estava cercado, ninguém entra, ninguém sai. Havia quatro homens que estavam ali leprosos. Eles estavam diante da porta e um começa a olhar para o outro e dizer: o que nós iremos fazer aqui? Nós iremos morrer? Nós iremos entrar? Ou nós ficaremos do jeito que a gente está aqui? Mas um deles olha para o outro e fala: vamos entrar, porque se a gente ficar, a gente morre. É melhor a gente tentar do que ficar paralisado. O que o Senhor está dizendo esta manhã é tempo de posicionamento, é tempo de você se levantar. Não fica olhando apenas dizendo: não sei o que fazer. Tome atitude neste domingo, vai para alguma igreja, busca a presença do Senhor, irmão, porque do céu ainda tem alimento para a sua vida. Deus ainda tem coisas novas para fazer acontecer na tua vida. Então não fique se limitando dizendo: eu não sei para onde ir. Você sabe o endereço, e o endereço para você nesta noite é a casa do Senhor. É ali que tem alimento, é ali que Deus fala contigo, é ali que os louvores entram ao teu coração e Deus pode fazer uma nova história se cumprir diante da sua vida. Aqueles homens não sabem o que fazer, mas um deles toma um posicionamento e fala: vamos nos levantar, porque se ficar, a gente morre. É melhor a gente tentar do que ficar paralisado. E quantas das vezes algumas coisas ficaram paralisadas na sua vida e você olhou para o cenário e falou: eu vou parar, porque eu desanimei com o homem, eu desanimei com o cicrano, eu desanimei com a igreja, eu desanimei com a minha família, eu desanimei com tantas coisas que eu quero parar. Mas a ordem de Deus para você nesse dia é: levanta-te e anda, porque Deus ainda tem solução para a tua vida. Deus ainda tem milagres sendo preparado diante do cenário que você se encontra. Então saiba de uma coisa: que o Senhor é aquele que ainda tem o poder e a capacidade de fazer tudo novo acontecer. Amém. Aqueles homens começam a se levantar, e entenda comigo que aqueles homens são leprosos. Se são leprosos é porque estão com alguma enfermidade. Imagina a dificuldade que aqueles homens se encontravam. Mas mesmo diante da dificuldade, eles resolveram caminhar. Talvez a dificuldade hoje na sua vida seja algo financeiro. Talvez a dificuldade hoje na sua vida seja doença, enfermidade, situações familiares. Talvez as dificuldades suas sejam uma porta que não se abriu ainda. Mas Deus está dizendo, por mais que tenha dificuldade, levanta e caminhe. Por mais que você esteja à luta, levanta e caminhe, porque Deus tem a solução para o teu problema. É por isso que o profeta nos fala bem dizendo, buscai ao Senhor enquanto se pode achar. Eu estou apresentando para você um Deus que tem a esperança de mudar a tua vida ainda. Não é o homem que muda a tua história, não é o pastor que muda a tua história, mas tem um Deus que muda a tua história por completo diante da sua vida. Ele se levantaram e foram até a porta de Samaria. Eles foram até o arraial dos sírios e ali chegaram, entraram, e como eles entraram, eles falavam um por outro, se a gente entrar, a gente vai morrer, porque olha, esse exército é grande, este povo é grande, a gente não sabe o que fazer, mas eles tomaram a decisão, vamos entrar, porque nós sabemos de uma coisa, que se a gente tentar, Deus pode mudar a nossa história. Você imagina aqueles quatro leprosos andando com dificuldade, andando porque era leprosos, ainda não poderiam fazer muita coisa, mas quando eles vão entrando naquela cidade, eis que de repente aquele povo do arraial dos sírios começaram a ouvir ruídos de carro, ruídos de cavalo. Eles começaram a ouvir um ruído de um grande exército, de maneira que um disseram aos outros, eis que o rei de Israel alugou contra nós rei dos heteus, rei dos egípcios, e vieram contra nós. E o que a gente vai fazer? Vamos nos preparar e vamos sair desse cenário correndo, porque este povo que vem é um povo grande. Eu quero que você entenda uma coisa nesta manhã. Quando aqueles quatro leprosos estavam chegando diante do arraial dos sírios, eles achavam que estavam vindo um grande exército contra eles, mas estavam chegando ali apenas quatro homens leprosos. Aqueles quatro homens leprosos não tinham força alguma de fazer nada contra ninguém. Aqueles homens leprosos não tinham o poder de ter pelo menos um cavalo. Eles não tinham nada, porque eles estavam procurando comida, estavam procurando se alimentar, estavam procurando água, porque a cidade estava cercada e não havia solução para nada. Mas quando eles invadem aquela cidade, aquele povo que estava, eles começaram a ouvir barulhos de ruídos, barulhos de carro, barulho de um grande exército. Eles falaram, vamos correr, porque este povo que vem aí é um povo grande. Mas o povo que estava chegando era apenas quatro leprosos. O que eu quero dizer para você nesta manhã é que o Senhor vai confundir o seu inimigo. Aleluia. Enquanto alguns estão pensando que estão ganhando, enquanto alguns estão pensando que é grande, Deus está dizendo, eu estou te levantando como pequeno da casa. E quando eu levanto o pequeno da casa, pode ser Davi, que ninguém pode estar dando nada para ele, mas eu levanto, e se eu levanto, eu faço a honra. Se eu levanto, eu coloco no cenário de alegria. E Deus está dizendo para alguém, Deus vai te levantar, Deus vai te usar, Deus vai levantar sua casa, onde você olha e está dizendo, pastor, aqui está a impossibilidade de acontecer um milagre, mas Deus está dizendo nesta manhã, eu vou te levantar e vou confundir os teus inimigos. E quando aqueles homens saem correndo, os quatro leprosos estão chegando para dentro daquela cidade, e quando eles chegam, havia ali alimento, havia ouro, havia prata, havia tenda, havia cavalos, havia água, porque Deus havia trazido provisão. Porque quando você toma atitude e querer se levantar, Deus também prepara o cenário para te alimentar. Então saiba de uma coisa, que quando você toma posicionamento, Deus já está fazendo coisas novas acontecer na tua vida. Então se coloque na posição, se levante, prossiga, porque Deus ainda tem milagre sendo preparado sobre tua vida. Aqueles homens comeram, se abrigaram e vivenciaram que ali estava a provisão, tudo porque tomaram a decisão de se levantar. E se você tomasse a decisão hoje de se levantar, de ir para a casa do Senhor, saiba que a tua história será mudada por completo em um nome do Senhor Jesus. Amém? Toma posse desta palavra em um nome do Senhor Jesus.
0: Amém. Glória a Deus. Palavra maravilhosa, palavra abençoada. Eu quero pedir agora ao pastor que esteja orando, intercedendo por essas centenas de pessoas que estão aqui, que pedem oração. Alguns a gente sabe, tem pessoas pedindo por enfermidade, câncer, outras enfermidades também que não câncer. Tem pessoas pedindo por uma nova oportunidade de trabalho e tem outras pessoas, a grande maioria nós não sabemos, mas o Senhor nosso Deus, que é todo poderoso, Ele o sabe. Por isso, eu quero pedir ao pastor, peço ao pastor, eu fui corrigido em uma pequena pregação lá nos Estados Unidos, quando eu disse, eu quero dizer, depois o pastor falou, nossa, excelente a pregação, só que você tira aquele eu quero, porque eu digo, não existe eu quero, não. Eu falei, amém. Então, é muito importante que você creia, tá? Quando o pastor estiver intercedendo por você, faça um sinal de reverência ao nosso Deus. Curve a sua cabeça e coloque a mão no coração, para que nós reverenciemos o nome Altíssimo do Senhor, que é todo poderoso e pode todas as coisas. Nós não sabemos qual é a tua causa, né, pastor? Verdade. Mas nosso Deus, Ele sabe com toda certeza.
2: Amém, amém, amém. Glória a Deus. Vamos então nesse momento estar orando, glória, apresentando ao Senhor a tua vida, a sua casa, tudo aquilo que você precisa. Saiba que tem um Deus que é poderoso para mudar a tua história. Oremos. Amém. Senhor, meu Deus e meu Pai, em Ti, ó Pai, está a nossa confiança, porque Tu és Criador dos céus e da terra. O Senhor é o mesmo hoje e eternamente. O Senhor tem o poder, a capacidade, o domínio, Senhor, de fazer tudo novo acontecer. Neste momento, Pai, nós estamos orando, Senhor, para milhares, ó Pai, de pessoas que estão ouvindo através desta rádio. E eu sei, ó Pai, que o Senhor pode alcançar a cada um dos Teus filhos, pois o Salmo 91 nos fala, Pai, que aquele que habita no esconderijo do Altíssimo, à sombra do Onipotente descansará. Direi do Senhor, Ele é o meu Deus, o meu refúgio, a minha fortaleza, e nele eu confiarei, porque Ele me livrará do laço do passarinheiro, da peste perniciosa, e Ele te cobrirá com as suas penas, e debaixo de tuas asas estarás seguros. A sua verdade será o teu escudo, a tua defesa, e não terás medo do terror da noite, nem da seta que voa de dia, e nem da peste que ande na escuridão, e nem a mortandade que assola meio dia. Cairão mil ao nosso lado, Senhor, 10 mil à nossa direita, mas não chegará, Senhor, diante da nossa vida. Somente com os teus olhos contemplarás e verás a recompensa dos ímpios, porque o Senhor é o nosso refúgio, Altíssimo é a tua habitação. Ah, Senhor, meu Deus e meu Pai, nós estamos te clamando, ó Pai, nessa manhã. Entra, meu Pai, diante desta vida, Senhor, que o Senhor venha tocar nesta causa. Queima, Senhor, toda esta enfermidade, tudo aquilo, ó Pai, que tem impedido, Pai, muitas das vezes, ó Pai, o Teu filho de chegar até a Tua presença, mas a Tua igreja está Te clamando, ó Pai, nesta manhã. Esta pessoa que está sem força, esta pessoa que não sabe o que fazer, Senhor, entra, ó Pai, com a solução diante dessa história, nesta manhã. Decou a Mabraia Asteia, nós estamos, ó Pai, lhe pedindo, ó Pai, colocando tudo em Tuas mãos, porque o inimigo não tem poder, ó Pai, diante dessa história. Bem maior é o que está conosco do que aquele que está no mundo. E nós, ó Pai, lhe pedimos, ó Deus, traga, Senhor, solução, traga resposta, traga a Tua cura, ó Pai, traga a Tua provisão de portas abertas. E nós sabemos, ó Pai, que o Senhor tem este poder, e nos alegraremos, ó Deus, em bendizer, ó Deus, que o Teu nome será, Senhor, glorificado e exaltado. Amém. Em nome do Pai, em nome do Filho e do Espírito Santo, nós colocamos tudo em Tuas mãos, ó Pai, crendo que o milagre já está acontecendo, em nome do Senhor Jesus. Amém.
0: Amém.
2: E amém. Amém. Graças a Deus.
0: Graças a Deus. Qual o horário do culto hoje, pastor?
2: Amém. O horário do nosso culto hoje é às 19 horas. Exclusivamente vai estar conosco nesta noite o evangelista Lucas, muito usado na palavra do Senhor, um grande homem de Deus que Deus tem levantado aí no norte dessa cidade do Paraná, e tem sido aí uma referência nos dias atuais de hoje, e vai estar conosco ali a partir das 19 horas na rua São Paulo, 314.
0: Tá certo, então é bem fácil, você sabe onde fica. Eu vou dar outra referência, Móveis Paviani, fica na esquina. Você volta um pouquinho, tá ali, está o templo maravilhoso.
2: Exatamente, estaremos ali reunidos e será um prazer estar recebendo você e sua família ali juntamente conosco para adorar e bendizer o nome do Senhor Jesus.
0: Leva o nosso abraço, o nosso carinho a todos os irmãos, todas as irmãs lá da igreja.
2: Amém, amém, será levado sim. Nós somos gratos aí a Deus, né, por esta rádio, por essa transmissão, que muitas vidas tem sido abençoada e que Deus continue sempre abençoando poderosamente esta rádio.
0: Amém. Então hoje estará lá o evangelista
2: Lucas.
0: Lucas.
2: Isso.
0: Amém. Que Deus abençoe a palavra que ele vai trazer hoje. Amém. Que seja uma palavra maravilhosa e que edifique a cada coração que lá estiver.
2: Amém, amém. Todos serão aí muito bem-vindos para estar conosco nesta noite.
0: Amém, amém. Vamos louvar o Senhor bem mais que tudo e depois nós voltamos.
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0: 11 horas 46 minutos, 11h46, vamos atendendo a mais ouvintes aqui. Eu atendo agora a Jéssica Prado. Bom dia, aqui é a Jéssica Prado Costa. Quero oferecer a programação para minha mãe, Claudineia Prado Costa, meu pai, Laércio Silva Costa, meu esposo, Tiago Fernandes, meus filhos, Arthur Bento Costa Fernandes, Heitor Costa Fernandes, para meu irmão, Eduardo da Silva Costa. Quero deixar os nomes para o sorteio e na oração. Um abençoado domingo a todos. Amém, Jéssica, a ti e toda a tua família também. Que seja um domingo e uma semana abençoadas de vitórias.
1: Bom dia, coloque minha família Gimenez na oração e meus pais, Dirceu Gimenez e minha mãe Maria do Carmo Barros Gimenez e eu, Ronivaldo Gimenez, na oração e no sorteio. Muito obrigado, Jesus abençoe sempre vocês aí. Amém, Ronivaldo, Deus abençoe.
2: Também o seu José Francisco Helero participando. Ele oferece aqui a programação para Andrelina Caroba, para Helena Sodré e família, para Heloína Cristina e família, para o Valdemar Pedroso e também para nós aqui da rádio e a todos os ouvintes. Deus abençoe.
0: Continua aí, pastor. Eu cortei só o áudio aqui para mim ouvir se a pessoa está pedindo oração, alguma coisa, senão, mas tá no ar.
2: Fala, ah, sim. Continuar. Não, mas já encerrou. Já encerrou os atendimentos aqui. Passa isso aqui.
0: Vamos lá, vamos ver os abençoados e abençoadas de
1: chegou,
0: hoje.
1: Chegou mais um ali antes do sorteio, irmão Luiz. Se o senhor quiser ler aí direto, chegou mais um.
0: Pode falar aí.
1: Não abri aqui. Abre aí, pastor, vai lá então.
2: Bom dia! Todos tenham um domingo abençoado e peço oração pela minha família e põe o meu nome no sorteio. É o Ronaldo Adriano Teixeira. Deus abençoe, irmão Ronaldo.
0: Vamos lá agora, pastor Marcelo, já tem os abençoados aí.
1: Vamos lá então, agora encerrado aqui as participações. É um brinde da farmácia Droga Mais de Andirá, saiu para Elizabeth Costa Brás dos Santos.
2: E o brinde da Casa do Pão de Queijo, 10 pão de queijo, foi para Maria Helena Guaita Gobato.
0: O pote de sorvete saiu para Gael Eugênio.
1: O brinde da La Femme Cosméticos vai para Jéssica Daiane dos Santos Batista.
2: E o brinde da casa da loja Super Limpo foi para Roberto da Costa.
0: Tem mais aí?
1: O brinde da Odonto Excelência vai para Geni dos Reis Camilo. Geni dos Reis Camilo ganhou da Odonto Excelência.
0: Tem mais?
1: Agora que encerrou, tem mais aí com o senhor?
0: Tem mais um aqui, deixa eu ver aqui. Josiane Reis de Bandeirantes foi a ganhadora. Josiane Reis, lá de Bandeirantes, ganhadora do brinde da Droga Mais de Bandeirantes, que agora não é mais Droga Mais, né? Por trocar o nome aqui, que eles estão aí com nova denominação. Então, Josiane Reis. Tá certinho então. Vamos despedindo?
1: Deixa eu só repetir então aqui para
0: tem mais
1: tirar.
0: Então repete o meu aí também.
1: As dúvidas dos ouvintes para nós. Depois que encerra aqui, depois a gente não tem mais como repetir. O brinde da Super Limpo vai para o Roberto da Costa. Roberto da Costa então ganhou da Super Limpo. Os 10 pães de queijo lá da Casa do Pão de Queijo vai para Maria Helena Guaita Gobato. Maria Helena Guaita Gobato ganhou da Casa do Pão de Queijo. O brinde da Odonto Excelência vai para Geni dos Reis Camilo. Geni dos Reis Camilo, então, ganhou da Odonto Excelência. O brinde da La Femme Cosméticos para Jéssica Daiane dos Santos Batista. Jéssica Daiane dos Santos Batista ganhou o brinde da La Femme Cosméticos. Da Droga Mais de Andirá vai para Elizabeth Costa Brás dos Santos. Elizabeth Costa Brás dos Santos ganhou da Droga Mais de Andirá. O pote de sorvete foi para o Gael, né? Acho que o senhor mudou aqui. O Gael ganhou então da sorveteria Ponto Frio e a Josiane Reis ganhou da Droga Mais de Bandeirantes. Ainda o senhor disse que mudou o nome, mas Para nós, sim, aqui ainda está Droga Mais de Bandeirantes. Fechou?
0: Fechou, então. Vamos despedindo?
1: Que Deus abençoe a todos os nossos irmãos e ouvintes, gratos ao Senhor por esta manhã abençoada de domingo, que o Senhor nos permitiu, nos deu o privilégio de mais uma vez estarmos aqui reunidos, servindo a mesa do Senhor para todos. É uma alegria poder fazer parte desta programação. E nós louvamos ao Senhor por cada ouvinte, por cada participação, por cada oração dirigida a nós, por cada palavra de carinho. E a nossa retribuição é pedindo que o Senhor continue vos abençoando, que o rosto de Cristo continue brilhando sobre você, trazendo paz e alegria sobre tua casa, sobre tua família. Eu quero deixar o convite para você estar conosco hoje, às 19h30, na Igreja Evangélica Universal dos Filhos de Deus. Nós estamos situados na Rua Luiz Michelato, número 65, bem no finalzinho ali da Avenida Cesário Castilho. A nossa igreja fica bem de frente para a avenida. Eu quero ter a alegria e o prazer de cultuar o Senhor juntamente com você, com sua casa e sua família. Lembrando que nós temos pouco tempo para cultuar ao Senhor, porque Jesus vem, igreja. Nós cremos nessa profecia. Jesus vem buscar o seu povo. Os sinais estão aí para quem crê, né?
0: E fortes, né?
1: É, muitos sinais acontecendo. A terra está gemendo, está dando gritos para que nós possamos despertar. Então, se você acha que está tudo bem, que na tua vida já está tudo certo, então continue do jeito que você está. Mas eu acho que para mim ainda falta muita coisa, não por isso que eu preciso do Senhor para me ajudar, né? E por isso que eu busco o Senhor. A Bíblia diz que o Senhor, ele vem para os doentes. Então eu preciso muito do Senhor. Se você não precisa, continue sua vida do jeito que você está mesmo. Se está tudo bem, se você tem certeza que está tudo certo, então beleza. Mas se você ainda tem uma dúvida, se você acha que precisa mudar alguma coisa na tua vida ainda, então o convite é para você que precisa de mudança. Eu preciso de mudança, por isso que eu vou para Jesus. Então se você precisa, hoje eu quero convidar você para estar conosco às 19h30, culto com a família, Igreja Evangélica Universal dos Filhos de Deus. Temos outras igrejas aí que estarão cultuando o Senhor hoje também. Que você possa se achegar ao Senhor, que você possa buscar ao Senhor, como profetizou Isaías: buscai ao Senhor enquanto se pode achar e invocai-o enquanto ele está perto. Se hoje ouvirdes a voz do Senhor teu Deus, não endureça o teu coração. O convite não é para amanhã, o convite é para hoje. Vamos adorar o Senhor. E nós temos o privilégio de estar ali às 19h30. Esperamos você com a sua família, em nome de Jesus. Grande abraço, uma ótima semana. Fiquem todos com Deus. Até o próximo domingo, permitindo o Senhor.
2: Amém, amém. E isso que o pastor Marcelo bem disse, né? Quando Jesus, ele cita lá que ele veio para os doentes, não para os sãos. Não é que houvesse alguém que tivesse são. É como no dia de hoje. Muitos de nós, às vezes por uma dor de cabeça, dor de estômago, e muitas vezes nós resistimos em procurar um médico, em procurar ali um hospital, uma santa casa, né, para que possa se submeter ao tratamento. E muitas vezes assim somos nós. E também foi isso que Jesus quis dizer. Não é que houvesse alguém são, mas se nós não reconhecermos, e através do reconhecimento a gente se sujeitar em buscar essa ajuda, nada poderá ser feito. Então Jesus, ele veio para que eu e você pudéssemos buscá-lo enquanto ele se pode ser achado. Então busque ao Senhor em tempo e fora de tempo. Como eu já ouvi, pastor, muitas pessoas elas dizerem: ah, mas ainda não é o tempo do Senhor. Né? E também já ouvi: ah, na hora que eu estiver velho, eu vou buscar ao Senhor. Não, não busque o Senhor somente na sua velhice, mas que alegria é você buscar na sua mocidade, mas em todo tempo, seja para aqueles que são novos, são moços, aqueles que já são anciões, já estão avançados de dias, o Senhor é para todos. Decida hoje entregar a sua vida para Jesus, decida hoje buscar ao Senhor enquanto se pode achar e Ele está perto. Amém? Eu também deixo aqui o convite para estar conosco hoje lá na Igreja Experiências com o Criador, na Rua Bandeirantes, número 603. O culto com a família, a partir das 19 horas, ali na igreja. E você é o nosso convidado para estar adorando ao Senhor. Que Deus continue lhe abençoando. Uma semana de bênção, uma semana de paz, uma semana de vitória. E que vocês possam ter muitas experiências com o Espírito Santo. E que Jesus Cristo continue se revelando ao seu coração. E que você possa ter um encontro com Deus em cada dia, em cada manhã da sua vida, em nome do Senhor Jesus.
0: Amém. Pastor Isaac, o pastor Marcelo disseram muito bem. Quantas experiências a gente tem com pessoas que falam depois. Eu tinha um grande amigo, um piloto, era aqui perto, Londrina, o Guilherme, também um excelente conhecedor das leis quanto à manutenção de aeronave. Tanto é que ele dava assistência para uma oficina, uma grande oficina mecânica. Ele era o técnico, não que punha a mão para arrumar o avião, mas quem dizia quais eram os procedimentos e quem enviava os relatórios para a NAC. E quantas vezes a gente conversou, ele falou, hora que estiver aí aposentado, aposentando, eu vou para a igreja. Então, ele não era velho, 46 anos. Um dia, caminhando com o genro, eles estavam fazendo caminhada, de repente ele sentou na calçada. O genro começou a rir e falou, vamos, é sogro, que moleza é essa? Nunca mais levantou. Sentado, deitou-se. Aí o genro chamou o SAMU, correram, demorou 3 minutinhos, o SAMU estava ali, levou para o hospital. Os médicos não tiveram o que fazer. Mal súbito. E um homem que fazia exames regularmente, que ele era piloto, tem que passar por exame do coração, tudo quanto é exame. Não tinha problema, aparentemente. Mas, de repente, ele foi chamado. E aí, como é que fica?
1: Pois é.
0: Então, você tem que ter muito cuidado com a tua vida. Porque é melhor você perder um olho, um braço, como disse Jesus, um membro, do que perder a salvação. Porque aqui nós vivemos muito pouco tempo. Se olhar os recordes de vida hoje, né? Parece que até uma brasileira agora. Mas era uma japonesa com 116 anos. E agora é uma brasileira, uma mineira, com 114 anos, se eu não me engano. Mas não é nada, 114 anos. E quem morreu há 1000 anos atrás? Quem morreu há 2000 anos atrás, se não ganhou a salvação, está sofrendo? 1000 anos, 500 anos, uma eternidade. Não brinque, não jogue fora a tua salvação por comodismo, ou por isso ou por aquilo, porque não tem desculpa. Ah, eu não gosto daquela pessoa da igreja. Deus não vai querer saber isso. Eu não gosto daquele ou daquela outra. Eu não gostei do que fez para mim. Tá bem, mas você vai prestar conta pelos teus atos. Aquela pessoa vai prestar pelos atos dela. Não esqueça nunca disso. Eu sou a Luiz Simone, estive com vocês até agora. Permitindo o Senhor, estaremos de volta no próximo domingo a partir das 9 da manhã. Pastor Marcelo, ore encerrando o programa.
1: Amém. Vamos orar. Glória a Deus. Senhor nosso Deus e Pai, em nome de Jesus Cristo, teu Filho, em tua presença em oração neste momento, nós queremos agradecer ao Senhor, Pai, pela tua bondade, misericórdia para conosco. Agradecer ao Senhor pela Rádio Timburi FM,
0: Amém.
1: Por esses instrumentos que levam até os lares, até os veículos, até os serviços, a mensagem da tua palavra, Senhor, pelas ondas sonoras desta emissora.
2: Sim, Pai.
1: Que estas ondas sonoras agora, Senhor, alcance cada casa, cada vida que precisa de um socorro, que precisa de um favor, de um milagre, que está clamando juntamente conosco por uma vitória.
0: Amém.
1: O Senhor conhece todas as coisas. E a tua palavra diz que aquilo que é impossível para os homens é possível para o Senhor.
0: Sim,
1: quer seja no âmbito da salvação, quer seja no âmbito da cura, de um milagre. Quer seja o milagre que essa pessoa precisa.
0: Sim,
1: aquilo que está na incapacidade do homem, está na capacidade do Senhor, porque sim, o Senhor Pai pode todas as coisas. Amém. Então nós unimos a nossa fé em oração e aquilo que está diante do Senhor, que seja da tua vontade. Sim, nós concordamos, Pai, com esta bênção, concordamos, sim, com este milagre, sim, concordamos, Pai, ó Pai, com a vitória desses nossos irmãos. Amém. Em nome de Jesus, sim, que o Senhor se revele a cada um, Pai, e que a bênção e o favor do Senhor os alcance e que haja testemunhos, sim, para a glória e o louvor do teu santo nome. Amém. Assim nós oramos crendo e agradecemos em nome de Jesus.
0: Amém.
1: Amém. Amém. E graças a Deus.
0: Graças,
1: amém,
0: a Deus. Senhor, abençoe o alimento que nós vamos ter agora.
1: Sim, Pai, meu Deus.
0: Fruto da tua graça, da tua bondade. Abençoe aqueles que não têm, Senhor, para que consigam com dignidade. Sim, em nome, Pai, de Jesus, nós te pedimos, te louvamos, te agradecemos. Um abraço a todos, amém, um beijo no coração e até domingo.
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0: Meio-dia e 22.
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3: Meio-dia e 28.
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1: Meio-dia e 53.
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0: 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Meio-dia e 58.
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1: 1:23.

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4: Sabe cantar com a gente aí, velho?

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2: 1:35.
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0: duas e um. 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
2: 2:25.

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1: 2h49.

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1: 2h54.
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0: 3 horas.
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1: 3:56.

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0: Obrigado, gente. Incrível.
1: Obrigado, meu parceiro.
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0: vida. É nisso que dá, Uberlândia.
1: Valeu, Bruno e Marrone.
0: Obrigado, gente. Beleza.
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3: 4:42.

É, PH. Tem dia melhor que esse? Tem situação melhor que essa? Pra você mostrar a si mesmo que você é um vencedor? Que você inspira vencedores tipo nós, há 20 anos atrás. Muito louco, né? Olha que cenário lindo, plateia linda. Valeu a pena. Você é um exemplo de vencedor.

0: maior e vencedor nem sempre aquele que ganha a corrida, e sim aquele que inspira gerações. E você é um desses, Thiago André.
1: Você também é um vencedor, Gabriel Baiami. Obrigado pela parceria. Te amo. Força
0: e honra.
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3: 4:46.
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0: 4h58.

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13: 5:33.

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1: FM. 5h50.

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2: 6:12.

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1: 6:53.

0: 7 horas.
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1: 7:36.

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1: FM 7:52.

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6: 8 e 2.

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1: Timburi FM 8 e 12.

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2: 8:49.

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1: 8h53.
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